0: café se dita não eu até com duas
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0: Eu não vou ir mesmo.
1: Sabe o que eu vou fazer? 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